0: com Tommy chorar.
1: 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Que aconteceu com
2: você? Sim, sim, acá não falou. Cantou Ricky Martin com Luan Santana, sua versão de Te Extraño.